0: Nicely done, Harrison. What's the name of the song you just played?
1: Morning. It's from the play Peer Gynt. Edvard Grieg wrote it. He was born 1843 and died 1907. And yeah.
0: Great. Tell me what grade you're in and where you go to school.
1: Well, I was in sixth. Now I'm going to seventh.
0: Come a little closer to your... We'll help you there. Just get you a little closer to the microphone. So you're going into seventh grade.
1: So I was from sixth, and I'm going in seventh.
0: And what school?
1: I did go to McMurray Elementary, but now I'm going to the Peters Township Middle School.
0: So that's a big change. You'll probably have a bigger music program there.
1: Oh, yeah.
0: I would think. Are you excited about that?
1: Yeah.
0: Do you want to give any shout-outs or say hello to anybody who might be listening?
1: Hello to everybody who wanted me to say hi to them on the radio. And also, hello, world.
0: Thank you.
1: The world's listening.
0: Harrison has got the perfect personality for performing. When did you start playing the piano? How old were you?
1: Seven. So it's been 5 years.
0: And what attracted you to it?
1: I was kind of forced to start.
0: Somebody wanted you to take lessons? That woman right over there, who's that you're pointing at?
1: Mom.
0: And but after you got started, did you find that you liked it?
1: Yes, my sister was forced to do it before me. She ended up hating it, and I actually really enjoyed it.
0: What do you like about it?
1: It's just fun, but sometimes very, very frustrating at times.
0: How does it get frustrating?
1: A lot of the things, just sometimes things I really don't want to play that are just really hard and not fun. And my teacher back there exactly knows what I mean.
0: She knows, huh? What's her name?
1: That's Miss Heidi.
0: Well, I'm glad she's here too. Why don't we listen to another song? What would you like to play?
1: Moonlight Sonata.
0: What's a sonata?
1: A Moonlight Sonata.
0: Oh, Moonlight Sonata. You'll recognize this. Here again is Harrison Frisk.
1: Oh, I did get that out.
0: Harrison's going to pull his music out. Oh.
2: Wow.
0: Look at that. It's there. I won't sing along. 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